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1: David Thames com Rain Dance nesta manhã de sábado na Cidade FM. Boa viagem, espero que esteja tudo bem desse lado. O meu nome é Beatriz Pinto e até às 11 sou eu a tua companhia nessa viagem.
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1: Espero, lá está, que esteja tudo bem, que estejas neste início de fim de semana com boa energia. E eu sei que normalmente não estás habituado a ouvir-me esta hora, porque eu faço as noites da Cidade FM das 8 às 10, mas hoje e amanhã é comigo que contas por aqui. Hoje falamos sobre muitas coisas, como sempre, entre elas, e porque eu fui viajar, vamos falar sobre moedas de outros países, sobre um incidente que aconteceu num voo para o Canadá. Incidente, atenção, não é acidente, que isso nós não queremos. Trago também as novidades mais importantes da semana e muito mais, por isso é ficar. Desse lado para já, segues e bem com a música que passa por aqui agora com Vague e com esta talvez vá.

Chama-se 25 de Abril, foi Lunar John e Plutónio. Quem acabaste de ouvir e agora ia dizer se estás no trânsito a ir para 25 de Abril, mas não estás, porque claramente houve lá, são 7 da manhã, 7 e pouco. Portanto, obviamente que não estás. Se estás a trabalhar como eu, então estamos juntos, fica desse lado, porque a seguir falamos sobre um momento mais épico que aconteceu esta semana.

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1: 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Bom dia e boa viagem ao som da Cidade FM. Espero que esteja tudo bem desse lado. O meu nome é Beatriz Pinto, sou eu a tua companhia até às 11 e está na altura de relembrarmos o momento mais épico desta semana. O momento em que 6 rádios do nosso país se juntaram para apoiar a seleção. Vamos ouvir o que se andou a passar por lá. Primeiro, com a ajuda de Kiki Zote, com Ai Ai Ai Ai.
2: E hoje é qual a personalidade portuguesa que dava líder de claque?
3: Já sabemos que é a Rita Pereira e sabemos que é o Ant também. E esta terceira, segundo o produtor Salvador, é impossível. Ok, ok, vamos pensar.
4: Não me digas que é a Susana dos implantes.
5: Susana dos implantes.
2: Não, não sei falta. Quem é a Susana dos implantes. Mas não,
4: não
2: é.
4: Arco das tortas.
2: Arco das tortas, boa.
3: Ok, olha, sim,
1: Joana Miranda a acertar na pessoa de quem falávamos. Mas não é só isto, temos também um desafio para os nossos ouvintes que já está a acontecer.
3: Eu tenho uma bola muito especial. É uma bola que vai correr o país inteiro. Ou pelo menos esse é o nosso objetivo. Até ao final do Mundial, esta bola, com a tua ajuda, vai correr todos os distritos. Está assinada. Estou a ver aqui Ana Galvão. Eu estou a ver aqui Nuno Marto. Kiko Bizote. E pode estar nas tuas mãos também. Mas atenção, é para passar ao próximo. E se, epá, sentarmos 6 rádios aqui pelo futebol, pela seleção, pelo Mundial, por tudo, pela amizade, pela rádio, conseguimos também que esta bola dê a volta ao país. Mas cabe-te a ti fazer isso acontecer.
1: Exatamente, cabe-te a ti fazer isso acontecer. E nós realmente na quarta-feira fizemos o que ainda não tinha sido feito. E muito, muito bem. Por aqui segues com muita música, já sabes. Agora com Chico Tatina e Lucas Maia. Esta chama-se Última Dança. Bora lá? Bom fim de semana.

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E na verdade foi o single de apresentação do seu terceiro álbum, chamado You Seem Pretty Sad for a Girl So In Love. Portanto, se ainda não viste este álbum, já o podes e deves fazer, porque Olivia Rodrigo está sempre a impressionar. Entretanto, deixa-te ficar, porque a seguir falamos sobre uma coisa que me chateia. Na verdade, sempre que eu vou viajar, acontece que é gastar mais dinheiro do que o que eu queria, porque não sei o valor da moeda do país. Portanto, se isto já te aconteceu, fica desse lado. Contudo, já a seguir, para já, vizinhos, com esta pôr do sol. Fui até

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1: Bom dia e boa viagem ao som da Cidade FM. Estás comigo, Beatriz Pinto. Eu que na segunda-feira que passou voltei de férias, depois de duas semanas, e portanto venho aqui desabafar. E este assunto, na verdade, é um assunto sério. Falo sobre dinheiro, porque quando a moeda não é a nossa, eu não sei o que é que acontece ao cérebro das pessoas. Na verdade, ao meu, ao teu, eu não sei. Acredito que esteja tudo bem, mas o meu cérebro frita-se e eu gasto dinheiro como se fosse dinheiro do monopólio, porque eu não tenho noção que 35 mil wons sul-coreanos são 20 euros. E o que é que aconteceu? Assim que eu cheguei ao aeroporto, armei-me logo em esperta, fui comprar ímãs para o frigorífico, porque me pedem sempre, e eu pensei, vou já despachar isto, acabou. Quando vou pagar, 20 euros em dois ímãs. E o pior é que eu achava que estava mesmo a fazer escolhas boas. Gostava do género, bué da bom, isto é bué da barato. Ai, imagina, a minha carteira está a pedir socorro neste momento. Eu juro que em certos momentos até pensei, isto convertido, lá está, deve ser tipo 4 euros cada. Pois, queria eu, não é? Queria eu, era bem mais, foi bem mais. Conclusão, se fores de férias para um sítio com uma moeda diferente, faz contas, pelo menos uma vez por dia, ou então aceita que vais gastar dinheiro à toa e depois lida com o trauma quando voltares, como eu estou a fazer agora. E se calhar agora que estou a ver, não estou a lidar muito bem com a coisa, não é? Mas pronto, também era só isto. Obrigada por ouvir este desabafo.
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1: E bem, já que estamos numa de falar de viagens e cenas, então quero que imagines uma coisa. Imagina que estás num voo, tranquilo, relaxado, adormeces. Acontece a toda a gente que está aí. Eu, já adormecemos. É normal e até aí está tudo ok. O que não é ok é acordares nesse mesmo avião, sem barulho, sem luz e sem ninguém lá dentro. Ah, Beatriz, como assim? Isto aconteceu. Isto aconteceu no Canadá. Um passageiro que adormeceu profundamente durante o voo e a tripulação, a achar que já toda a gente tinha saído, fechou o avião e basou. E é assim, não querendo julgar, mas julgando, malta, comissários de bordo, como é que se esquecem de um passageiro dentro de um avião? Eu preciso ter uma resposta para isto, porque para mim, se isto me acontecesse a mim, era um filme de terror. Acordar sozinha dentro do avião, à noite, com portas fechadas, bem, que pânico. Ai, só de pensar, mas isto piora porque o passageiro estava sem bateria no telemóvel e, portanto, não conseguia ligar a ninguém, nem carregar o próprio telemóvel porque estava tudo sem energia. O que é que ele tentou fazer? Usar o rádio do cockpit, sem sucesso. Portanto, pensou, como é que eu vou sair daqui? E foi esperto. Encontrou uma lanterna de emergência e começou a fazer sinais com a lanterna até ser visto por um funcionário do aeroporto. Foi resgatado são e salvo, mas completamente em choque, não é? Como qualquer pessoa, eu acho que ficava. Portanto, a história acabou bem, ele saiu ileso.

Bad Bunny a abrir esta hora das 9 com David Tramas Fotos e a abrir muito bem, porque a partir de agora vais estar a par de todas as novidades. Durante esta hora vou-te trazer aqui as novidades mais fresquinhas da semana. Eu sou a Beatriz Vinte, fico contigo até às 11 e conto contigo para esta hora da fofoca. Para já segues boa viagem, espero, com os vizinhos e com esta pobre ex-namorada. Não faz

com Relíquia do Desteio. E ainda bem que estamos nesta vibe brasileira, porque a seguir trago-te uma fofoca sobre Virgínia Fonseca, porque nós achávamos que o namoro dela com Vini Júnior tinha acabado, e se calhar acabou, mas a verdade é que há atualizações. E se és cuxo como eu, então fica por aí com tudo. Já daqui a pouco, para já tens 15 minutos de música seguida, a arrancar com os grandes Digitélio e o Wet Bad Gang. Esta chama-se Álcool e Prazer. Solta!

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2: Estás na Cidade FM e estás muitíssimo bem. Eu sou Beatriz Pinto e está na hora das novidades da semana, mas começo com uma fofoca que partilhei contigo nas noites da Cidade FM. Posso dizer-te que não estou super satisfeita, mas bora lá. Então, Virgínia Fonseca e Vinícius Júnior, o ex-casal que toda a gente conhece, parece que voltou a dar que falar.
3: Alô, Virgínia, me ajuda a esquecer essa menina.
2: Para quem perdeu o episódio anterior desta novela, porque sim, isto é uma novela, os dois começaram numa relação em outubro de 2025, do ano passado, depois de Virgínia e Zé Filipe terminarem o casamento. Tudo parecia estar muito bem, até que em maio alguma coisa se passou e veio o anúncio do fim.

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1: Porque eu acho que Virgínia não precisa de Vini para nada. Ela é uma mulher empoderada, linda, maravilhosa. Aliás, nós mulheres não precisamos dos homens para nada. Mas se ela precisar de algum homem, então que volte para o Zé Filipe. Enfim, a conclusão que eu tiro daqui é que esta história ainda não acabou e nós cá estaremos para ver e comentar.
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1: E eu não sei se há por aí fãs de Madonna, fãs de Sabrina Carpenter, fãs das duas, acredito que sim, e por isso trago-te novidades desta semana. As duas acabam.
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1: Parecem cheias de atitude num ambiente muito pop, discoteca, muita dança, daqueles videoclipes que são feitos para ficar na cabeça. Aliás, esta música faz parte do próximo álbum de Madonna, Confessions 2, e os fãs já andam em contagem decrescente para ouvir o resto. Eu percebo, porque depois de ouvir esta, ficamos a querer mais. Por isso, se ainda não viste o videoclipe de Bring Your Love, fica a sugestão: Madonna e Sabrina Carpenter juntas na mesma música. E convenhamos, não era uma combinação que muita gente tinha no bingo para 2026, mas que resulta bem. Resulta. E o que também resulta bem é a música que passa por aqui agora com Billie Eilish e com esta Lunch.

David Thames com Rain Dance nesta última hora de emissão comigo. Estás na Cidade FM e estás muitíssimo bem. Eu sou a Beatriz Pinto, lá está contigo até às 11, mas ainda temos aqui uma hora de.

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3: Chico da Tina e Lucas Maia com Última Dança e também a minha última dança, pelo menos por hoje, porque estamos perto das 11, o que significa que está na hora de me ir embora. Não vou mentir, por mim ficava contigo aqui o resto do dia, mas tenho de dar lugar à Leonor Filipa, que chega, aliás, já daqui a pouco e que fica contigo até às 4 da tarde. Com ela podes contar com muitas novidades, muitas fofocas, é ficares por aí. I'm one of the greatest, ain't no debate, no. Eu sou a Beatriz Pinto, fui a tua companhia durante estas últimas 4 horas. Quero agradecer-te por estares sempre desse lado e por me fazeres companhia. Não sou só eu que te faço a ti. Obrigada, se me quiseres ficar a conhecer melhor, podes sempre acompanhar-me pelo Instagram, @BeatrizPPinto, e também, claro, o Instagram da tua rádio, @CDD_FM. Eu vou embora, mas estou de volta amanhã outra vez, no mesmo horário, das 7 da manhã às 11, por isso temos em

viagem, um ótimo sábado. Acabaste de ouvir Bad Bunny com Debi. Tirar mais fotos, a tocar aqui na Cidade FM. O meu nome é Leonor Filipe e é comigo que ficas até às 4. E hoje temos muitas coisinhas para falar, especialmente novidades no mundo da música. Mas primeiro ficas com Ray. Esta chama-se Where Is My Husband. Boa viagem.

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como posso até não te dar flores a tocar aqui, na Cidade FM. E já a seguir vamos falar de uma colaboração assim, um bocadinho inesperada, posso dizer. Sabrina Carpenter e Madonna juntaram-se para uma música, chama-se Bring Your Love, e eu já te trago mais detalhes. Mas primeiro, ficas com Belly. Esta chama-se Lá Plena, boa viagem.

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1: E agora vamos falar de Sabrina Carpenter e Madonna, porque elas juntaram-se para fazer uma música, chama-se Bring Your Love, e também já temos videoclipe. Pois é, este videoclipe passa-se assim numa discoteca, tem imensos efeitos visuais, imensas luzes, tem também muita dança e tem aquela estética assim meio clubbing que a Madonna tem vindo a explorar nesta nova era. É também a primeira colaboração entre as duas e acaba por funcionar quase como se fosse, sei lá, uma ponte, digamos assim, entre gerações. Isto porquê? Por um lado temos a Madonna, uma das maiores ícones da pop, e do outro lado Sabrina Carpenter, que a meu ver está a ascender e está num dos melhores momentos da sua carreira. Esta música não apareceu assim do nada, não. Ela já tinha sido apresentada ao vivo no Coachella e eu estava lá e posso dizer que foi assim um dos momentos mais icónicos deste Coachella. Eu amei e eu digo-te que também a energia das duas encaixa mesmo muito bem. Para mim, Sabrina Carpenter acaba quase por ser uma versão assim mais nova da Madonna. Eu não sei, eu vejo muito a Madonna na Sabrina Carpenter no sentido em que partilha este mesmo espírito pop provocador e cheio de atitude. Por isso, olha, se ainda não ouviste Bring Your Love, já podes ouvir e também ver o videoclipe, porque já está disponível em todas as plataformas digitais.
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Boa viagem, um ótimo sábado. Acabaste de ouvir DJ Telly Wet Pet Gang com Álcool e Prazer a tocar aqui, na Cidade FM. O meu nome é Leonor Filipe e é comigo que ficas até às 4. E agora, quem te vai fazer companhia?

Acabaste de ouvir Sober com Back to Friends, uma das minhas favoritas a tocar aqui, na Cidade FM. E já a seguir vamos falar de Tyler, porque ela partilhou connosco algumas novidades e não é só relacionado com música. E para saberes, tens de ficar aí desse lado. Por agora, segues viagem com Pedro Sampaio Melody. Esta chama-se Jet Ski.

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1: Estás comigo, Leonor Filipa, e não sei se te lembras, mas eu partilhei aqui contigo que achava que mais algum famoso ia fazer parte do elenco ou, digamos, entrar no universo de Toy Story 5, e não é que acertei. Pois é, eu só não acertei no Euromilhões. Mas pronto, depois de termos Bad Bunny e Taylor Swift, temos agora Tyla, que vai dar voz, na verdade já deu voz, não é? A uma personagem que chama-se Flamingo Insuflável.

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1: 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Há um bocadinho estávamos a falar de Tyler e da sua participação em Toy Story, mas parece que há mais novidades por aí. Tyler está de volta com música nova e chama-se Is It Love. A música tem aquela vibe que nós já conhecemos muito bem, pop, R&B, com aquele lado assim mais dançável e que também está presente nas suas restantes músicas. Um dos exemplos é Water, que nós já conhecemos muito bem. Em relação à letra, ela fala basicamente assim sobre dúvidas numa relação e aquele momento em que começas a questionar se é mesmo amor ou não. Daí o título Is It Love. E olha que o videoclipe também já saiu, está incrível, uma estética muito gira e muito focada na vibe da música. Por isso, olha, se ainda não ouviste e se não viste o videoclipe, aproveita o teu sábado para o fazeres, porque Is It Love já está disponível em todas as plataformas.

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3: Parece, há novas regras e também novas categorias. Basicamente, a organização quer atualizar os prémios para a forma como a música funciona hoje em dia, que é mais virada para plataformas de streaming, redes sociais, na verdade mais virada para o digital. E por isso, vão ser criadas novas regras e categorias e a ideia é dar mais espaço a estes géneros que já são gigantes a nível global, mas que muitas vezes não tinham assim um grande destaque ou uma categoria própria. Uma das novidades mais faladas é a criação da categoria Best Asian Pop Music Perform, que vai incluir K-pop e outros estilos pop da Ásia. E além disso, há também mudanças no Best New Artist, com critérios assim mais flexíveis e também alguns ajustes nas regras dos álbuns para se adaptarem melhor aos lançamentos digitais e também às plataformas de streaming. No fundo, é uma tentativa assim dos Grammys de se aproximarem do que está mesmo a acontecer na nossa indústria, que é o digital, não é? Mas há opiniões muito diferentes sobre estas mudanças, portanto eu gostava de saber a tua. Achas que fazem bem em adaptar-se à era digital ou deviam manter os seus critérios? Partilha comigo através do 911-911-978.
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Boa tarde e um ótimo sábado. Acabaste de ouvir Huntrix com Golden a tocar aqui na Cidade FM. E agora, abre espaço no carro e deixa entrar a incrível Karol G, ela que vai passar por Portugal no próximo ano, dia 18 de junho, com a sua próxima tour. Chama-se Viajando por El Mundo Tropitour. Portanto, se és fã, aponta aí na agenda e esta música que vais ouvir agora, com a certeza que vai tocar. Chama-se Andy Subera Conocido. Boa viagem.

De 2T a animar o teu sábado aqui na Cidade FM. E já a seguir vamos falar de Ed Sheeran, porque ele fez assim uma pequena revelação na sua tour. Eu já te conto o que é a seguir. Primeiro ficas com Pedro Sampaio Melody. Esta chama-se Jet Ski. Boa viagem.

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1: E agora vamos falar de Ed Sheeran, porque ele anunciou que vai fazer uma pausa na carreira depois de terminar a sua atual tour. Pois é, mas ao menos não é uma pausa definitiva, vou explicar. Basicamente, durante um concerto da Loop Tour, a sua tour atual, o cantor revelou ao público que quando a digressão acabar, ele vai afastar-se dos palcos durante algum

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1: Basicamente, uma das primeiras é o ambiente. Em Londres, o estádio é aberto, o que manda completamente o espetáculo. Isto porquê? Porque temos fogo de artifício no fim e mais efeitos visuais. Em Amsterdão, não tínhamos nada disto, só os efeitos visuais. E depois, há outro detalhe que deixou os fãs agitados. Acho que esta é a palavra certa nas redes sociais. Porque em Londres, ele já tocou instrumentais e referências a músicas dos One Direction, como Night Changes e History, criando aqueles momentos de nostalgia que todos os fãs amam. Portanto, eu confesso que estou com inveja e eu acho que, no fundo, até faz sentido que Londres tenha assim um toque diferente, um toque especial, porque é a cidade onde ele nasceu. Por isso, há quem diga que este é mesmo um regresso especial a casa, e eu concordo. Como eu já tinha partilhado aqui contigo,

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2: E ao som de Pedro Sampaio que arrancamos para mais uma hora de emissão aqui na Cidade FM. O meu nome é Leonor Filipe e é comigo que ficas até às 4, sempre com muito boa música. E por falar em boa música, mais para a frente vais poder ouvir Huga, Topic, Jack Harlow, Vizinhos e muito, muito mais, por isso continua aí desse lado. Por agora, segues viagem com Bad Bunny, o nosso menino de Puerto Rico, com esta que conheces muito bem. Chama-se My Bayol, aproveis agora e

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1: O meu nome é Leonor Filipa e chegou a altura de me despedir de ti. Muito obrigada por ter estado desse lado e por me teres feito companhia durante estas horas. Hoje falámos de muitas novidades. Novo videoclipe de Madonna e Sabrina Carpenter, Thailand Toy Story 5, também nova música dela. Falámos também de novas regras e categorias nos Grammys. Olha, foi assim uma emissão cheia de música e também de muitas novidades. Eu estou de volta amanhã, das 11 às 4, para te fazer companhia e também para te pôr a par de tudo o que se passa pela tua For You. Por agora, ficas em ótima companhia.

Olá, Laura, muito boa tarde, boa viagem, bom sábado. Estás comigo, Maria Manuel Roxo, e começa agora esta nossa emissão de sábado à tarde. Uma emissão que vai ter de tudo um pouco. Vai ter boa música, vai ter muitos gossips sobre artistas e famosos, vai ter novidades sobre o mundo da música, a nossa hora do amor, e ainda nesta nossa hora das quatro, uma das minhas grandes dicas para sobreviveres ao ano 2026, e eu conto contigo para te deixares ficar aí desse lado pelo menos até às 8 da noite. Agora seguimos viagem.

sábado comigo, Maria Manuel Rocha, fazer-te companhia até às 8 da noite aqui na tua Cidade FM. E já a seguir eu vou ao baú tirar mais uma das minhas dicas para sobreviveres ao ano 2026. E a dica de hoje é essencial para a próxima semana e, no fundo, para este verão inteiro. Na próxima semana, em Portugal, há cidades que vão atingir a máxima de 45 graus. Meu Deus, e por isso mesmo, a minha dica de hoje é para te salvar deste calor. É já a seguir, mas primeiro vamos à música. E agora vais com o carro cheio, porque vais com os vizinhos ao som do pôr do sol. Boa viagem! Fui até...

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1: 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E chegou agora aquela hora de estarmos muito atento, porque eu, Maria Manuel Roxo, vou tirar do baú mais uma das minhas dicas para sobreviveres ao ano 2026. E a dica de hoje é perfeita para o calor que aí vem, ou melhor, para o calor que já cá está e para a tortura que aí vem. Sim, porque há cidades que para a semana vão ultrapassar os 40 graus, repito, 40 graus, por isso ouve muito bem esta minha dica de hoje. Vais precisar apenas de uma janela e de uma ventoinha e vai ser assim um género de upgrade às técnicas que já usamos. A minha dica de hoje é janelas abertas, persianas ou stores, o que lhes quiseres chamar, para baixo, ventoinha ligada e agora o upgrade, ventoinha encostada e virada para a janela aberta, porque assim o ar quente não entra e a tua sala, o teu quarto, a tua casa de banho ficam assim mesmo fresquinhos, fresquinhos, fresquinhos. É tão simples quanto isto e eu juro por tudo que funciona, por isso experimenta.
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BTS com Swim, a passar aqui na tua Cidade FM. Boa viagem e bom sábado. Eu espero que tu e desse lado estejas muito bem, a aproveitar muito bem este teu sábado e sempre na minha companhia, Maria Manuel Roxo, a dar-te muito boa música. Ainda temos muitas horas de emissão pela frente. Eu tenho muitas coisinhas que quero partilhar contigo, por isso deixa-te ficar aí desse lado, que se agora estás bem, então até às 8 da noite ainda vais ficar muito, mas mesmo muito, muito melhor. Noites

sábado e esta nossa Hora das 5 é uma hora muito musical e por isso mesmo já a seguir vamos fazer um recap desta primeira semana do álbum You Seem Pretty Sad for a Girl So In Love de Olivia Rodrigo e depois disso vamos analisar muito bem ao máximo detalhes o novo videoclipe de Madonna e Sabrina Carpenter na sua super colaboração Bring Your Love. Estás comigo, Maria Manuel Roxo, e agora é a vez de Olivia Dean com So Easy, To Fall In Love.

synth pop com sonoridades dos anos 80 e um indie rock muito suave. E o Seem Pretty Sad for a Girl So in Love começa com uma energia super animada e leve, e à medida que vais ouvindo o álbum, as músicas vão ficando cada vez mais tristes, quase como se o álbum começasse com uma Olivia apaixonada e acabasse com uma Olivia de coração partido. Esta música que estamos a ouvir é o single Bagged, faz parte do álbum, é linda, linda, linda e faz parte da Olivia de coração partido.

0: Nas redes sociais, os fãs são completamente loucos no bom sentido e dizem que sabiam que vinha aí algo muito bom, mas que nunca imaginaram que fosse algo tão maduro, tão pensado, estruturado e que os metesse a pensar em tantas coisas da vida. E a verdade é que este álbum está mesmo do outro mundo e a prova disso são as tabelas mundiais. Com apenas uma semana, Olivia Rodrigo encontra-se no topo de todas as tabelas mundiais com You Seem Pretty Sad for a Girl So In Love. Por isso, se quiseres um álbum pesado, mas leve, amoroso, mas destrutivo, You Seem Pretty Sad for a Girl So In Love é o novo álbum de Olivia Rodrigo. Está incrível e disponível em todas as plataformas digitais.
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1: Boa viagem, bom sábado. Estás comigo, Maria Manuel Roxo. E se no dia 30 de Abril Madonna e Sabrina Carpenter fizeram história musical, então agora temos uma ajuda visual. Em Abril deste ano, Madonna e Sabrina cruzaram duas gerações da pop e deram-nos o single Bring Your Love.

e o videoclipe entregou tudo o que a música prometeu. Madonna e Sabrina aparecem no videoclipe inicialmente em diferentes zonas da mesma discoteca, sempre rodeadas de dançarinos e numa atmosfera de festa muito, mas mesmo muito intensa. À medida que a música avança, elas aproximam-se até finalmente se encontrarem no centro da

0: 4 Minutes da Madonna com o Justin Timberlake. Bring Your Love de Madonna e Sabrina Carpenter vai fazer parte do álbum Confessions on a Dance Floor Part 2 da Madonna, que chega a nós no dia 3 de julho. E se a música já estava incrível, então agora olha, com o videoclipe, meu Deus, vai ver, vale muito a pena.
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Boa viagem e bom sábado comigo, Maria Manuel Rocha, a fazer-te companhia até às 8 da noite. Ainda temos mais ou menos 2 horas de emissão pela frente e esta nossa Hora das 6 é uma hora muito especial e muito romântica, por isso não saias desse lado que ainda temos novidades nesta nossa próxima hora. Por aqui seguimos viagem na companhia dos Calema e do Dilcim com Leva Tudo. Boa viagem.

Boa viagem, bom sábado. E já a seguir vamos ter o nosso momento mais romântico do dia de hoje. Vamos ter a nossa Hora das Cheias, Hora do Amor. E vamos tentar entender porque é que Portugal é um sítio tão especial e tão digno de haver casamento de celebridades. É já a seguir que eu te conto tudo. Mas primeiro vamos à música e agora é a vez de Plutónio com Interstellar. Plutónio.

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1: Boa viagem e bom sábado comigo, Maria Manuel Rocha, a fazer-te companhia até às 8 da noite. E agora ouve-me com muita atenção, porque eu tenho um comunicado a fazer. 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

Hora de emissão. Boa viagem, bom sábado. Temos agora uma hora de emissão pela frente, mas é assim, numa hora podem acontecer muitas coisinhas e a verdade é que eu, Maria Manuel Rojo, tenho mesmo muitas planeadas para nós. Tenho, por exemplo, boa música e ainda um gossip, uma bela fofoca que eu tenho para te contar, portanto não saias desse lado e deixa de ficar aí até às 8 da noite. Agora seguimos viagem muito bem acompanhados do Chico Dutinho e do Lucas Maia com Última Dança. Boa viagem!

E foi o DJ Gull com Relíquia do 2T. Boa viagem, bom sábado. Estás comigo, Maria Manuel Rocha, a fazer-te companhia aqui na tua Cidade FM até às 8 da noite. E já a seguir, vamos ao nosso gossip do dia de hoje. Um gossip muito, mas mesmo muito previsível. Um gossip muito carioca. Eu vou-te contar tudo já a seguir. Mas agora vamos à música. É a vez da Princesa Olivia Dean com So Easy to Fall in Love. Boa viagem.

Virgínia apareceu por lá com toda uma produção e no momento do gol do Vini não conseguiu mesmo esconder a felicidade. E algo me diz que foi pelo golo e pelo goleador. Mas olha, nada disto me espanta, até porque eu sempre disse, estes dois vão voltar a acabar. Voltar a acabar. E agora estão claramente numa fase em que estão a voltar.

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